que foi que eu fiz para que você me tratasse com tanta falta de respeito? Nos conhecemos há muito tempo, mas é a primeira vez que você vem até a mim me pedir um favor ou algo parecido. Você achou o paraíso na Avenida das Américas. A polícia te protegia, conhecia alguns bandidos e a rua. Não precisava de um amigo como eu. Chinelo e bermuda.